por ignorar o tempo, por desprezar o tempo, as pessoas não têm tempo.